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1: Bom dia. São 2 horas.
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6: 2:45.
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1: Bom dia. São 3 horas.
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2: 8.
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2: 3 e 48.
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2: Bom dia. São 4 horas.
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1: Este samba vai pra Dorival Caymmi, João Gilberto e Caetano Veloso. Vamos lá.

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1: 14 graus.
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6: 4:43.
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2: Bom dia, são 5 horas.
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5: 5:44.
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2: Bom dia. São 6 horas.
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2: Bom dia, são 7 horas.
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2: Bom dia, são 8 horas.
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2: Bom dia, são 9 horas.
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0: 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Bom dia, bom fim de semana. O essencial da informação segue agora. A Câmara da Feira prevê avançar ainda este ano com a construção do novo ACES de Fiães, num investimento de 4 milhões e 200 mil euros, destinado a servir quase 68 mil utentes. O projeto já foi enviado para análise do Tribunal de Contas e, segundo a autarquia, a obra deverá arrancar no segundo semestre deste ano. O novo edifício vai reunir 3 valências de saúde, a Unidade de Saúde Familiar de Fiães, a Unidade de Cuidados à Comunidade Feira Norte e uma nova unidade de radiologia. O Presidente da Câmara, Amadeu Albergaria, afirma à Agência Lusa que este investimento reforça a resposta dos cuidados de saúde primários no concelho depois da abertura de novas unidades de saúde familiar e da construção em curso da USF de Romariz. O equipamento será construído num terreno com cerca de 9 mil metros quadrados e terá 3 pisos. A nova USF de Fiães ficará preparada para servir 11 mil utentes, enquanto a unidade de cuidados à comunidade deverá apoiar mais de 56 mil pessoas. O projeto inclui ainda serviços de radiologia, análises clínicas e cardiopneumologia, além de espaços dedicados à saúde infantil, saúde feminina e saúde oral. A empreitada foi adjudicada à empresa Edibarra, Engenharia e Construção, e terá um prazo de execução de 540 dias. A freguesia de Rio Mião foi escolhida como a nova capital concelhia da cultura. A decisão foi aprovada por unanimidade em reunião da Câmara Municipal esta segunda-feira, que validou a ata do concurso Cultura Capital. Também por unanimidade foi aprovado o protocolo de parceria e um apoio financeiro de 60 mil euros à candidatura vencedora apresentada pela Junta de Freguesia de Rio Mião. Aos microfones da Sintonia, o presidente da Junta rio-mionense, Filipe Dias, reagiu à conquista do título.
8: Estamos muito contentes por este reconhecimento, investimos muito daquilo que foi o nosso esforço e a nossa dedicação nesta candidatura e estamos muito contentes por este reconhecimento, uma palavra para todas as outras candidaturas também e outras freguesias que se candidataram, mas como é óbvio, de 1 de junho a 31 de dezembro, o Rimião vai viver intensamente a cultura de uma freguesia que tem muita história, que tem muito património, que tem muita cultura, e acho que é um reconhecimento justo para aquilo que é o nosso tecido associativo, para aquilo que são os nossos artistas locais, e a Junta Freguesia fez uma proposta, tanto vai ao encontro desse legado e desse património que temos em Rimião e que queremos potenciar com esta candidatura.
0: O autarca detalhou também algumas das iniciativas que vão marcar Rimião enquanto capital concelhia da cultura em 2026.
8: É uma candidatura que se quer de

0: todos, para todos e com todos, através do mote que damos, que é Malta, que é uma das nossas origens. É uma programação que é para todas as idades, para todos os géneros, para todos os gostos. Temos desde atividades in loco, presenciais, mas também no digital. Temos atividades marcadamente ligadas ao património, ligadas à literacia, ligadas à música, ligadas ao teatro. Temos criações que encomendamos para esta candidatura. Falo logo de um artista plástico reivindicante que vai fazer uma obra especificamente para a capital concelhia da cultura. Falamos de um teatro comunitário que vai ser feito em dezembro, em que iremos envolver todas as associações, as escolas e também a comunidade reivindicante que queira participar. Temos várias atividades que vão potenciar aquilo que é a lógica da história da reunião, uma história medieval que remonta, por exemplo, ao ícone histórico religioso que é a nossa igreja medieval, que é o ícone religioso mais antigo do Conselho de Santa Maria da Feira. Portanto, vamos tentar potenciar tudo aquilo que já temos entre nós, mas também ao mesmo tempo dar palco e voz e vez àquelas, àqueles artistas emergentes, quer no mundo da música. Temos alguns elementos que vão fazer os seus lançamentos de músicas e projetos no Capital Conselhia da Cultura, artistas reunidos que estiveram no estrangeiro e que vão voltar à reunião também para fazer esses espetáculos. Portanto, aqui será uma oportunidade para, juntamente com os reunidos, darmos palco a todos aqueles que fazem cultura em reunião e sendo de reunião por todo o mundo fora.
1: O Autarca não tem dúvidas de que o concurso Capital Conselhia da Cultura vai permitir também catapultar o trabalho de associações e artistas locais de reunião.
0: Acima de tudo, acho que é um reconhecimento também daquilo que é o trabalho dos nossos tecido associativo. Portanto, será importante até para potenciar, não que eles não sejam já conhecidos e que não exista já esse reconhecimento, mas potenciar ainda mais. O tecido associativo será um parceiro essencial em toda esta candidatura, assim como os reunionenses, e a importância será um pouco essa. Nós vivemos cultura intensamente, é óbvio que iremos sempre tentar inovar. Portanto, nós esta necessidade de crescer sempre mais além é sempre importante para nós sairmos da zona de conforto e inovarmos, mas isto vai ser importante para afirmar aquilo que é a força e a capacidade do tecido associativo, do tecido cultural de reunião, e ao mesmo tempo também projetar aquilo que é uma freguesia, uma vila com história e uma das vilas mais marcantes a nível histórico do Conselho de Santa Maria da Feira. Portanto, será muito importante para nós e é com muita alegria que esta Junta Freguesia, numa candidatura que acreditávamos muito, como disse há pouco, que já vem um pouco também na lógica daquela que foi feita o ano passado, na altura ainda sob a presidência também da professora Conceição, e que teremos exatamente dar ao mundo, respeitando o legado que nos foi transmitido agora por Fornes, que também fez uma grande primeira Capital Conselhia da Cultura, que vamos trabalhar arduamente para estar ao nível que a fasquia está elevada. Portanto, vamos trabalhar afincadamente para conseguir manter este legado de que Santa Maria da Feira é um concelho que vive cultura e Reunião quer estar nessa linha da frente juntamente com o nosso concelho.
1: Filipe Dias, Presidente da Junta de Freguesia de Reunião, a reagir à conquista do título de Capital Conselhia da Cultura. O município da Feira destacou ainda o envolvimento das restantes freguesias participantes, Argoncilho, Neroz de Poiares, Romariz e São Miguel de Soto, sublinhando a qualidade e empenho das 5 propostas apresentadas a concurso. Com esta distinção, Reunião prepara-se agora para dinamizar um conjunto de iniciativas culturais ao longo do ano, reforçando a oferta cultural no concelho e promovendo a participação da comunidade local. Depois de Fornos, é vez de Reunião assumir o título de Capital Conselhia da Cultura em 2026. Os encontros de cuidadores de crianças e jovens com deficiência em idade escolar estão de regresso em maio, com uma nova sessão dedicada ao tema Apoio Jurídico ao Cuidador. A iniciativa realiza-se na próxima sexta-feira, 15 de maio, às 6 da tarde, em formato online, através da plataforma Zoom. Durante o encontro serão esclarecidas várias questões legais que afetam os cuidadores, entre elas o estatuto de maior acompanhado, as implicações jurídicas em caso de ausência ou morte do cuidador e os locais onde é possível obter apoio técnico especializado. A sessão contará com a participação da Presidente da Delegação de Santa Maria da Feira, da Ordem dos Advogados, Olga Melo. As inscrições já estão abertas e os interessados podem inscrever-se através de um formulário online. Os encontros de cuidadores resultam de uma parceria entre o município da Feira, a FAP Feira, profissionais de saúde escolar, psicólogos e responsáveis dos programas de apoio à educação inclusiva dos agrupamentos de escolas do concelho. A Câmara de Santa Maria da Feira aprovou um apoio financeiro de cerca de 59 mil euros para obras de conservação na Igreja Matriz de Lourosa. A decisão foi tomada na reunião de Câmara de 23 de março e prevê a atribuição de 59.469 euros à fábrica da Igreja da Paróquia de Santiago de Lourosa. O valor corresponde a metade do investimento total da empreitada, orçada em mais de 118 mil euros. De acordo com a autarquia, este apoio insere-se na estratégia de preservação e valorização do património religioso e cultural do concelho, considerando que estes edifícios têm um importante valor histórico, social e comunitário. Desde a tomada de posse do Presidente da Câmara, Amadeu Albergaria, o município já ultrapassou 1 milhão de euros em apoios destinados à conservação e recuperação do património religioso. Entre as entidades já apoiadas estão as paróquias de Sanfins, Capães, Oleiros, Romariz e São Nicolau. O Castelo da Feira volta a abrir portas à história já no próximo dia 13 de maio com uma palestra dedicada ao Condado Portucalense, tema central da próxima viagem medieval. A sessão tem início às 6:30 da tarde e conta com a presença do historiador Luís Carlos Amaral, investigador da Faculdade de Letras da Universidade do Porto. Sob o tema Nas Vésperas de Portugal, a palestra vai conduzir o público até aos primórdios da formação do território nacional, com destaque para o papel de Dona Teresa, uma das figuras-chave deste período. A iniciativa é de entrada gratuita e pretende antecipar o ambiente da viagem medieval, convidando o público a conhecer melhor um dos momentos decisivos da história de Portugal.
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6: 9:22.

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2: 16 graus.

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4: 942.

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1: Bom dia. São 10 horas. 92 FM. 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
8: 10:25.

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5: 17 graus.

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2: Bom dia, são 12 horas.
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6: Boa tarde, o essencial da informação segue já a seguir. A Câmara da Feira prevê avançar ainda este ano com a construção do novo ACES de Fiães, num investimento de 4 milhões e 200 mil euros, destinado a servir quase 68 mil utentes. O projeto já foi enviado para análise do Tribunal de Contas e, segundo a autarquia, a obra deverá arrancar no segundo semestre deste ano. O novo edifício vai reunir três valências de saúde, a Unidade de Saúde Familiar de Fiães, a Unidade de Cuidados à Comunidade Feira Norte e uma nova unidade de radiologia. O Presidente da Câmara, Amadeu Albergaria, afirma à Agência Lusa que este investimento reforça a resposta dos cuidados de saúde primários no concelho depois da abertura de novas unidades de saúde familiar e da construção em curso da USF de Romariz. O equipamento será construído num terreno com cerca de 9 mil metros quadrados e terá três pisos. A nova USF de Fiães ficará preparada para servir 11 mil utentes, enquanto a unidade de cuidados à comunidade deverá apoiar mais de 56 mil pessoas. O projeto inclui ainda serviços de radiologia, análises clínicas e cardiopneumologia, além de espaços dedicados à saúde infantil, saúde feminina e saúde oral. A empreitada foi adjudicada à empresa Edibarra, Engenharia e Construção, e terá um prazo de execução de 540 dias. A freguesia de Rio Mião foi escolhida como a nova capital concelhia da cultura. A decisão foi aprovada por unanimidade em reunião da Câmara Municipal esta segunda-feira, que validou a ata do concurso Cultura Capital. Também por unanimidade foi aprovado o protocolo de parceria e um apoio financeiro de 60 mil euros à candidatura vencedora apresentada pela Junta de Freguesia de Rio Mião. Aos microfones da Sintonia, o presidente da Junta rio-mionense, Filipe Dias, reagiu à conquista do título.
7: Estamos muito contentes por este reconhecimento, investimos muito daquilo que foi o nosso esforço e a nossa dedicação nesta candidatura e estamos muito contentes por este reconhecimento, uma palavra para todas as outras candidaturas também e outras freguesias que se candidataram, mas como é óbvio, de 1 de junho a 31 de dezembro, o Rimião vai viver intensamente a cultura de uma freguesia que tem muita história, que tem muito património, que tem muita cultura, e acho que é um reconhecimento justo para aquilo que é o nosso tecido associativo, para aquilo que são os nossos artistas locais, e a Junta Freguesia fez uma proposta que vai em encontro desse legado e desse património que temos em Rimião e que queremos potenciar com esta candidatura.
6: O autarca detalhou também algumas das iniciativas que vão marcar Rimião enquanto capital concelhia da cultura em 2026.
7: É uma candidatura que se quer de todos, para todos e com todos, através do mote que damos, que é Malta, que é uma das nossas origens. É uma programação que é para todas as idades, para todos os géneros, para todos os gostos. Temos desde atividades in loco, presenciais, mas também no digital. Temos atividades marcadamente ligadas ao património, ligadas à literacia, ligadas à música, ligadas ao teatro. Temos criações que encomendamos para esta candidatura. Falo logo de um artista plástico reivindicante que vai fazer uma obra especificamente para a capital concelhia da cultura. Falamos de um teatro comunitário que vai ser feito em dezembro, em que iremos envolver todas as associações, as escolas e também a comunidade rimeonense que queira participar. Temos várias atividades que vão potenciar aquilo que é a lógica da história de Rimião, uma história medieval que remonta, por exemplo, ao ícone histórico religioso que é a nossa igreja medieval, que é o ícone religioso mais antigo do Conselho de Santa Maria da Feira. Portanto, vamos

0: de tentar potenciar tudo aquilo que já temos entre nós, mas também ao mesmo tempo dar palco e voz e vez àquelas, àqueles artistas emergentes, quer no mundo da música. Temos alguns elementos que vão fazer os seus lançamentos de músicas e projetos no Capital Conselhia da Cultura, artistas reunidos que estiveram no estrangeiro e que vão voltar a reunião também para fazer esses espetáculos. Portanto, aqui será uma oportunidade para, juntamente com os reunionenses, darmos palco a todos aqueles que fazem cultura em reunião e sendo de reunião por todo o mundo fora.
1: O Autarca não tem dúvidas de que o concurso Capital Conselhia da Cultura vai permitir também catapultar o trabalho de associações e artistas locais de reunião.
0: Acima de tudo, acho que é um reconhecimento também daquilo que é o trabalho dos nossos tecido associativo. Portanto, será importante até para potenciar, não que eles não sejam já conhecidos e que não exista já esse reconhecimento, mas potenciar ainda mais. O tecido associativo será um parceiro essencial em toda esta candidatura, assim como os reunionenses, e a importância será um pouco essa. Nós vivemos cultura intensamente, é óbvio que iremos sempre tentar inovar. Portanto, nós esta necessidade de crescer sempre mais além é sempre importante para nós sairmos da zona de conforto e inovarmos, mas isto vai ser importante para afirmar aquilo que é a força e a capacidade do tecido associativo, do tecido cultural de reunião, e ao mesmo tempo também projetar aquilo que é uma freguesia, uma vila com história, e uma das vilas mais marcantes a nível histórico do Conselho de Santa Maria da Feira. Portanto, será muito importante para nós, e é com muita alegria que esta Junta de Freguesia, numa candidatura que acreditávamos muito, como disse há pouco, que já vem um pouco também na lógica daquela que foi feita o ano passado, na altura ainda sob a presidência também da professora Conceição, e que teremos exatamente dar ao mundo, respeitando o legado que nos foi transmitido agora por Fornes, que também fez uma grande primeira Capital Conselhia da Cultura, que vamos trabalhar arduamente para estar ao nível que a fasquia está elevada. Portanto, vamos trabalhar afincadamente para conseguir manter este legado de que Santa Maria da Feira é um concelho que vive cultura e Reunião quer estar nessa linha da frente juntamente com o nosso concelho.
1: Filipe Dias, Presidente da Junta de Freguesia de Reunião, a reagir à conquista do título de Capital Conselhia da Cultura. O município da Feira destacou ainda o envolvimento das restantes freguesias participantes, Argoncilho, Mineiros de Poiares, Romariz e São Miguel de Soto, sublinhando a qualidade e empenho das 5 propostas apresentadas a concurso. Com esta distinção, Reunião prepara-se agora para dinamizar um conjunto de iniciativas culturais ao longo do ano, reforçando a oferta cultural no concelho e promovendo a participação da comunidade local. Depois de Fornos, é vez de Reunião assumir o título de Capital Conselhia da Cultura em 2026. Arrosto Solidário anunciou a nomeação de Bárbara Gomes como nova coordenadora-geral da instituição, função que assumiu em março deste ano. Com mais de 20 anos de experiência no terceiro setor, Bárbara Gomes tem um percurso ligado à coordenação e gestão de projetos sociais, tanto a nível nacional como internacional. Ao longo da carreira, desempenhou funções de direção e assessoria, com responsabilidades na gestão estratégica, financeira e de equipas, licenciada em Psicologia Clínica. A nova coordenadora defende uma liderança próxima e participativa, centrada nas pessoas e no trabalho em equipa. Aposta numa abordagem inclusiva que valoriza a cooperação e o compromisso ético. A nomeação marca, assim, o início de um novo ciclo na Rosto Solidário, com a instituição a reforçar a sua missão de apoio ao desenvolvimento social e humano das comunidades, bem como a promoção de uma cidadania mais solidária. Entre as prioridades para o futuro estão o reforço da sustentabilidade, a inovação social e o aumento do impacto das respostas junto das populações mais vulneráveis. A Companhia Menemos, criada em 2025, prepara-se para estrear duas criações este mês. Egg Não é o nome do espetáculo que sobe ao palco do Cineteatro António Lamoso a 13 de maio e que propõe uma reflexão sobre o impacto das redes sociais, a necessidade constante de validação e os efeitos de massas. Janete Vieira, diretora artística desta criação, abre o livro sobre o que é que o público pode esperar do espetáculo, que adota também um tom satírico.
2: Sobre um bocadinho esta vivência que nós temos através de meio digital, não é? E que esta necessidade de nos validarmos constantemente através dos meios digitais. Pronto, um dos aspectos para mim que foi importante nesta peça é referenciar que a nossa existência ela é natural, ou seja, ela é humana, e muitas vezes estamos escondidos atrás de ecrãs. Fora disso, também reforçamos um bocadinho a importância de que estes meios são muitas vezes os meios onde há abusos de poder, onde há também mensagens subliminares, onde há também outros tipos de assuntos em que, quando nós não estamos protegidos ou não temos filtros, não os sabemos detectar. E a camada mais jovem muitas vezes acaba por sofrer desses abusos, não é? Pronto, de alguma forma há aqui uma espécie de reflexão em forma de sátira, em forma de comédia, também vai tendo altos e baixos a peça, não é? E que, pronto, há realmente alguém que não se identifica com o nome que lhe querem dar. Então, a partir daí, a peça começa, ou seja, eu não quero esse nome, eu rejeito. Então, há todo um trabalho para tentar dissuadir, para que ele aceite.
1: Inês Jesus, membro da Companhia Menemos, acrescenta.
3: É um espetáculo que fala do efeito de massas e da validação através das redes sociais, no fundo.
1: Muito atual esse tema.
3: Bastante atual, também para uma camada mais jovem, mas ali acima dos 15, 16 anos. Temos o espetáculo para maiores de 16 anos. Adultos, claramente, não é? E também é um espetáculo apoiado pela DG Artes e pelo município e pelo ICC, neste caso, que nos acolheu com duas residências.
1: A produção estreia a 13 de maio no Lamoso, mas não está fechada. A Companhia Menemos quer recolher contributos e leituras do público sobre este espetáculo.
2: Nós temos uma boa expectativa, claro que nós, quando é um processo artístico, nós não queremos dizer que é uma peça que, pronto, que está fechada no momento em que estreia. Não, não é isso. Ou seja, há todo um trabalho para fazer após estreia, mas nossas expectativas é principalmente, digo eu, testar o público, ver as reações, ver o que é que, qual é o ruidinho que fica no final, se está de acordo com aquilo que a gente espera ou não, e também de alguma forma o público nos dizer, olha, se calhar, olha, isto também levou-me a passar isto, ou eu pensei nisto, ou pensei, não é? Ou seja, são as várias leituras que o público pode ter e que para nós também não nos interessa, não é?
1: Sim. A 31 de maio, o Museu do Papel em Passos de Brandão recebe uma nova criação, A Terra Respira, um espetáculo direcionado para o público infanto ou juvenil e que pretende despertar consciências para os impactos das alterações climáticas. Inês Jesus explica como surgiu a ideia para esta criação.
3: Já há algum tempo que tínhamos a vontade de falar sobre os problemas do ambiente e das alterações climáticas, no fundo, e a companhia já tem vindo a desenvolver alguns trabalhos infanto-juvenis, ou neste caso até infantis, e agora queríamos ter um espetáculo que fosse dedicado um bocadinho mais para as camadas mais velhas, ali dos 12 anos,
1: okay,
3: entre os 10 e os 14. Não?
1: Há quanto tempo é que surgiu a ideia para o espetáculo?
3: A ideia surgiu no ano passado, e foi, no fundo, para dar resposta a uma candidatura do PAC e da GDA, da Fundação GDA. E a motivação também era trabalhar um bocado dentro daquilo que está inserido no plano das artes, que motiva muitas crianças a irem para um museu e para conhecerem os museus e, de alguma forma, incentivar a ida aos museus, né? Porque cada vez mais as populações mais jovens não frequentam museus. Então nós queríamos, de alguma forma, cruzar esta necessidade de incentivar os jovens a irem aos museus, ao mesmo tempo falar do que está a acontecer no mundo, que no fundo é um pouco grave, não é? Esta questão das alterações climáticas. E também queríamos que, de alguma, sei que isto é muita coisa, né? Porque de alguma forma também queríamos cruzar com o Plano Nacional de Leitura.
1: Sim. Né?
3: E as crianças desta idade, dos 10 aos 14, ou dos 10 aos 12, são aconselhadas a ler Júlio Verne, e é daqui que nasce também a inspiração mais literária, né?
1: Sim, para esta criação, A Terra Respira.
3: A Terra Respira.
1: A história gira em torno de duas personagens, revela a diretora artística deste espetáculo.
3: São duas personagens que estão a dar uma caminhada na floresta e de repente encontra uma árvore, e eu costumo dizer que é um realismo fantástico, não é? Porque esta árvore ganha vida e é através desta árvore, que é um baobá, que é uma árvore milenar das florestas africanas, é através desta árvore que elas viajam pelo mundo inteiro e vão descobrir os problemas que surgem no mundo inteiro, não é?
1: Esta é uma produção apoiada pelo Programa de Apoio à Cultura do Município da Feira e também pela Fundação GDA. Inês Jesus garante que estes apoios são fundamentais para a companhia.
3: Sem apoios, de outra forma, não podemos criar espetáculos com a qualidade que gostaríamos, não é? Porque são estes apoios que nos permitem investir no trabalho de cenografia, a criação sonoplástica, podermos ter música original, enfim, todo o trabalho também da interpretação, não é? Os ensaios, podermos ter ensaios pagos, podemos estar em residência para criar. Sem estes apoios era impossível, de alguma forma, podermos, né, crescer enquanto companhia e enquanto artistas.
1: Dois espetáculos da companhia Menemos a não perder. Egnão sobe a 13 de maio ao palco do Lamoso às 9h30 da noite. A Terra Respira estreia no Museu do Papel de Passos de Brandão a 31 de maio pelas 4 da tarde. A Câmara de Santa Maria da Feira aprovou um apoio financeiro de cerca de 59 mil euros para obras de conservação na Igreja Matriz Dolorosa. A decisão foi tomada na reunião de Câmara de 23 de março e prevê a atribuição de 59.469 euros à fábrica da Igreja da Paróquia de Santiago Dolorosa. O valor corresponde a metade do investimento total da empreitada, orçada em mais de 118 mil euros. De acordo com a autarquia, este apoio insere-se na estratégia de preservação e valorização do património religioso e cultural do concelho, considerando que estes edifícios têm um importante valor histórico, social e comunitário. Desde a tomada de posse do Presidente da Câmara, Amadeu Albergaria, o município já ultrapassou 1 milhão de euros em apoios destinados à conservação e recuperação do património religioso. Entre as entidades já apoiadas estão as paróquias de Sanfins, Capães, Oleiros, Romariz e São Nicolau.
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2: Boa tarde, são 13 horas.
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2: Boa tarde, são 14 horas.
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2: Boa tarde, são 15 horas.
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2: Boa tarde, são 17 horas.
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8: Boa tarde, o essencial da informação segue já a seguir. A Unidade Local de Saúde dentro de Ourivoga foi distinguida com o Gold Badge, a mais alta distinção atribuída pelo Programa Europeu Interact Europe 100, promovido pela European Cancer Organization em parceria com o European School of Oncology. O reconhecimento coloca a Unidade de Saúde da região entre as instituições europeias de referência na formação e prestação de cuidados oncológicos assentes no modelo interdisciplinar integrado. A distinção destaca uma abordagem em que o tratamento ao cancro envolve uma articulação contínua entre várias especialidades, garantindo respostas mais completas e centradas no doente. Segundo Manuela Machado, a diretora do Serviço de Oncologia Médica, este é um marco coletivo que reflete o compromisso da instituição com a qualidade, a inovação e a multidisciplinaridade, sempre focadas nos resultados clínicos e no bem-estar dos utentes. Entre os fatores valorizados, tiveram a implementação de um modelo estruturado de formação interdisciplinar, a integração entre os vários serviços envolvidos no acompanhamento do doente oncológico e o alinhamento com os mais elevados padrões europeus de boas práticas clínicas. Mais do que um prémio, o Gold Badge reforça o posicionamento da ULS entre Ourivoga como unidade de referência no Serviço Nacional de Saúde. A ULS serve cerca de 340 mil habitantes da região e integra o Hospital de São Sebastião, em Santa Maria da Feira, o Hospital de São Miguel em Oliveira das Mães, o Hospital de São João da Madeira e ainda o Hospital Doutor Francisco Zagalo em Ovar. A Companhia Menemos, criada em 2025, prepara-se para estrear duas criações este mês. Egg Não é o nome do espetáculo que sobe ao palco do Cineteatro António Lamoso a 13 de maio e que propõe uma reflexão sobre o impacto das redes sociais, a necessidade constante de validação e os efeitos de massas. Janete Vieira, diretora artística desta criação, abre o livro sobre o que é que o público pode esperar do espetáculo,

0: pronto, um dos aspectos para mim que foi importante nesta peça é referenciar que a nossa existência ela é natural, ou seja, ela é humana e muitas vezes estamos escondidos atrás de ecrãs. Fora disso, também estamos também reforçamos um bocadinho a importância de que estes meios são muitas vezes os meios onde há abusos de poder, onde há também mensagens subliminares, onde há também outros tipos de assuntos em que, quando nós não estamos protegidos ou não temos filtros, não os sabemos detectar. E a camada mais jovem muitas vezes acaba por sofrer desses abusos, não é? Pronto, de alguma forma há aqui uma espécie de reflexão em forma de sátira, em forma de comédia, também vai tendo altos e baixos a peça, não é? E que, pronto, há realmente alguém que não se identifica com o nome que lhe querem dar. Então, a partir daí, a peça começa, ou seja, eu não quero esse nome, eu rejeito. Então, há todo um trabalho para tentar dissuadir, para que ela aceite.
1: Inês Jesus, membro da Companhia Menemos, acrescenta.
2: É um espetáculo que fala do efeito de massas e da validação através das redes sociais, no fundo.
1: Muito atual esse tema.
2: Bastante atual, também para uma camada mais jovem, mas ali acima dos 15, 16 anos.
1: Uhum.
2: Temos o espetáculo para maiores de 16 anos. Adultos, claramente, não é? E também é um espetáculo apoiado pela DG Artes e pelo município e pelo ICC, neste caso, que nos acolheu com duas residências.
1: A produção estreia a 13 de maio no Lamoso, mas não está fechada. A Companhia Menemos quer recolher contributos e leituras do público sobre este espetáculo.
0: Nós temos uma boa expectativa, claro que nós, quando é um processo artístico, nós não queremos dizer que é uma peça que, pronto, que está fechada no momento em que estreia. Não, não é isso. Ou seja, há todo um trabalho para fazer após estreia, mas nossas expectativas é principalmente, digo eu, testar o público, ver as reações, ver o que é que, qual é o ruidinho que fica no final, se está de acordo com aquilo que a gente espera ou não, e também de alguma forma o público nos dizer, olha, se calhar, olha, isto também levou-me a passar isto, ou eu pensei nisto, ou pensei, não é? Ou seja, são as várias leituras que o público pode ter e que para nós também nos interessa, não é?
1: Sim. A 31 de maio, o Museu do Papel em Passos de Brandão recebe uma nova criação, A Terra Respira, um espetáculo direcionado para o público infanto ou juvenil e que pretende despertar consciências para os impactos das alterações climáticas. Inês Jesus explica como surgiu a ideia para esta criação.
2: Já há algum tempo que tínhamos a vontade de falar sobre os problemas do ambiente e das alterações climáticas, no fundo, e a companhia já tem vindo a desenvolver alguns trabalhos infanto-juvenis, ou neste caso até infantis, e agora queríamos ter um espetáculo que fosse dedicado um bocadinho mais para as camadas mais velhas, ali dos 12 anos,
1: okay,
2: entre os 10 e os 14. Né?
1: Uhum. Há quanto tempo é que surgiu a ideia para o espetáculo?
2: A ideia surgiu no ano passado, uhum, e foi no fundo para dar resposta a uma candidatura do PAC e da GDA, da Fundação GDA. E a motivação também era trabalhar um bocado dentro daquilo que está inserido no plano das artes,
1: uhum,
2: que motiva muitas crianças a irem para um museu e para conhecerem os museus e de alguma forma incentivar a ida aos museus, né? Porque cada vez mais as populações mais jovens não frequentam museus, então nós queríamos de alguma forma cruzar esta necessidade de incentivar os jovens a irem aos museus, ao mesmo tempo falar do que está a acontecer no mundo, que no fundo é um pouco grave, não é? Esta questão, uhum, das alterações climáticas. E também queríamos que de alguma... sei que isto é muita coisa, né? Porque de alguma forma também queríamos cruzar com o Plano Nacional de Leitura.
1: Sim.
2: Né? E as crianças desta idade, dos 10 aos 14, ou dos 10 aos 12, são aconselhadas a ler Júlio Verne, uhum, e é daqui que nasce também a inspiração mais literária, né?
1: Sim, para esta criação, A Terra Respira.
2: A Terra Respira.
1: A história gira em torno de duas personagens, revela a diretora artística deste espetáculo.
2: São duas personagens que estão a dar uma caminhada na floresta e de repente encontra uma árvore e eu costumo dizer que é um realismo fantástico, não é? Porque esta árvore ganha vida e é através desta árvore, que é um baobá, que é uma árvore milenar das florestas africanas, é através desta árvore que elas viajam pelo mundo inteiro e vão descobrir os problemas que surgem.

0: no mundo inteiro, né?
1: Esta é uma produção apoiada pelo Programa de Apoio à Cultura do Município da Feira e também pela Fundação GDA. Inês Jesus garante que estes apoios são fundamentais para a companhia.
0: Sem apoios, de outra forma, não podemos criar espetáculos com a qualidade que gostaríamos, né? Porque são estes apoios que nos permitem investir no trabalho de cenografia, a criação sonoplástica, podermos ter música original, enfim, todo o trabalho também da interpretação, não é? Os ensaios, podermos ter ensaios pagos, podemos estar em residência para criar. Sem estes apoios era impossível, de alguma forma, podermos, né, crescer enquanto companhia e enquanto artistas.
1: Dois espetáculos da companhia Menemos a não perder. Egnão sobe a 13 de maio ao palco do Lamoso às 9h30 da noite. A Terra Respira estreia no Museu do Papel de Passos de Brandão a 31 de maio pelas 4 da tarde. O Centro Infantil de Santa Maria da Feira celebra no próximo dia 19 de maio 50 anos de atividade ao serviço da educação, do cuidado e do desenvolvimento infantil no concelho. A cerimónia comemorativa realiza-se às 2 da tarde no Salão Nobre da Junta de Freguesia de Santa Maria da Feira e vai contar com a presença de várias entidades oficiais. Entre os convidados confirmados estão a Secretária de Estado da Ação Social e da Inclusão, Clara Marques Mendes, o Presidente da Câmara Municipal de Santa Maria da Feira, Amadeu Albergaria, a Presidente da Junta de Freguesia, Cristina Tenreiro, e o Presidente da Mutualidade de Santa Maria, Associação Mutualista, Luís Alberto Silva, a entidade responsável pela gestão do Centro Infantil. A comemoração vai reunir também colaboradores, famílias, antigos utentes e outros convidados no momento de homenagem ao percurso do Centro Infantil ao longo das últimas 5 décadas. A iniciativa pretende destacar o contributo da instituição no apoio às famílias, na promoção do bem-estar das crianças e no reforço da ligação à comunidade local. O programa inclui intervenções institucionais, momentos comemorativos e testemunhos de várias gerações que passaram pelo Centro Infantil de Santa Maria da Feira. O Mercado Municipal de Santa Maria da Feira prepara-se para ganhar uma nova vida durante o Imaginários, o Festival de Artes Performativas em Espaço Público. Entre 21 e 23 de maio, o espaço recebe um mercado dedicado ao vinil, à banda desenhada, ao fanzine e ao livro independente, reunindo dezenas de editores, músicos, livreiros e criadores visuais. A iniciativa surge em parceria com a Amostre, mostra de edições independentes, e promete transformar o mercado num ponto de encontro cultural alternativo, pensado para descobrir novas publicações, ouvir música e contactar diretamente com artistas e criadores. Com curadoria da Associação Cultural Cabo Cave, o espaço vai contar com exposições, lançamentos, conversas, sessões de escuta e oficinas gratuitas, reforçando o ambiente criativo e intimista do festival. Entre os participantes confirmados estão nomes como Chaputa Records, Flan de Tal e Livraria Snob, além de várias editoras independentes nacionais. Ao longo dos 3 dias, o Imaginários volta também a ocupar o Centro Histórico de Santa Maria da Feira, com dezenas de espetáculos de teatro, circo, dança e performance. Nesta edição, o festival reúne mais de 200 artistas de 16 países, num total de 39 espetáculos e mais de 125 apresentações. O ciclo Mil Jazz está de regresso a Mineiros de Poiares e arranca já a 14 de maio com uma noite dedicada ao blues contemporâneo. A abertura da nova temporada acontece no Centro Cultural de Mineiros de Poiares com a atuação dos Peter Storm and Blues Society, banda do Porto que celebra 10 anos de carreira e que é reconhecida pela forte energia em palco, com um repertório que mistura o blues tradicional com sonoridades mais atuais. O grupo promete um concerto marcado pelo ritmo, groove e emoção. A banda venceu o Portuguese Blues Challenge em 2021 e representou Portugal no European Blues Challenge em 2022. O espetáculo está marcado para as 9h30 da noite e os bilhetes custam 3,5€. O Mil Jazz é promovido pelo Clube de Jazz de Mineiros de Poiares e a Associação Abraçar Mineiros de Poiares, contando ainda com o apoio do Município da Feira e da Junta de Freguesia.
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2: Boa tarde, são 18 horas.
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2: Boa tarde, são 19 horas.
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2: Boa noite. São 20 horas.
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2: Boa noite. São 21 horas.
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4: Boa noite, o essencial da informação segue agora. A Unidade Local de Saúde dentro de Ourivoga foi distinguida com o Gold Badge, a mais alta distinção atribuída pelo Programa Europeu Interact Europe 100, promovido pela European Cancer Organization em parceria com o European School of Oncology. O reconhecimento coloca a Unidade de Saúde da região entre as instituições europeias de referência na formação e prestação de cuidados oncológicos assentes no modelo interdisciplinar integrado. A distinção destaca uma abordagem em que o tratamento ao cancro envolve uma articulação contínua entre várias especialidades, garantindo respostas mais completas e centradas no doente. Segundo Manuela Machado, a diretora do Serviço de Oncologia Médica, este é um marco coletivo que reflete o compromisso da instituição com a qualidade, a inovação e a multidisciplinaridade, sempre focadas nos resultados clínicos e no bem-estar dos utentes. Entre os fatores valorizados, tiveram a implementação de um modelo estruturado de formação interdisciplinar, a integração entre os vários serviços envolvidos no acompanhamento do doente oncológico e o alinhamento com os mais elevados padrões europeus de boas práticas clínicas. Mais do que um prémio, o Gold Badge reforça o posicionamento da ULS Centro de Ourivoga como unidade de referência no Serviço Nacional de Saúde. A ULS serve cerca de 340 mil habitantes da região e integra o Hospital de São Sebastião, em Santa Maria da Feira, o Hospital de São Miguel em Oliveira das Mães, o Hospital de São João da Madeira e ainda o Hospital Doutor Francisco Zagalo em Ovar. A Companhia Menemos, criada em 2025, prepara-se para estrear duas criações este mês. Egg Não é o nome do espetáculo que sobe ao palco do Cineteatro António Lamoso a 13 de maio e que propõe uma reflexão sobre o impacto das redes sociais, a necessidade constante de validação e os efeitos de massas. Janete Vieira, diretora artística desta criação, abre o livro sobre o que é que o público pode esperar do espetáculo, que adota também um tom satírico.
5: Sobre um bocadinho esta vivência que nós temos através de meio digital, não é? E que esta necessidade de nos validarmos constantemente através dos meios digitais, pronto, um dos aspectos para mim que foi importante nesta peça é referenciar que a nossa existência ela é natural, ou seja, ela é humana e muitas vezes estamos escondidos atrás de ecrãs. Fora disso, também também reforçamos um bocadinho a importância de que estes meios são muitas vezes os meios onde há abusos de poder, onde há também mensagens subliminares, onde há também outros tipos de assuntos em que, quando nós não estamos protegidos ou não temos filtros, não os sabemos detectar. E a camada mais jovem muitas vezes acaba por sofrer desses abusos, não é? Pronto, de alguma forma há aqui uma espécie de reflexão em forma de sátira, em forma de comédia, também vai tendo altos e baixos a peça, não é? E que, pronto, há realmente alguém que não se identifica com o nome que lhe querem dar. Então, a partir daí, a peça começa, ou seja, eu não quero esse nome, eu rejeito. Então, há todo um trabalho para tentar dissuadir, para que ele aceite.
4: Inês Jesus, membro da Companhia Menemos, acrescenta.
6: É um espetáculo que fala do efeito de massas e da validação através das redes sociais, no fundo.
4: Muito atual esse tema.
6: Bastante atual, também para uma camada mais jovem, mas ali acima dos 15, 16 anos.
4: Uhum.
6: Temos o espetáculo para maiores de 16 anos. Adultos, claramente, não é? E também é um espetáculo apoiado pela DG Artes e pelo município e pelo ICC, neste caso, que nos acolheu com duas residências.
4: A produção estreia a 13 de maio no Lamoso, mas não está fechada. A

0: A Companhia Menemos quer recolher contributos e leituras do público sobre este espetáculo.
1: Nós temos uma boa expectativa, claro que nós, quando é um processo artístico, nós não queremos dizer que é uma peça que, pronto, que está fechada.

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1: Vinte e duas
2: e oito.

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4: 13 graus.
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Ser mulher é ter a surpresa de cair num destino e nele caber, como se o tivéssemos inventado. Ser mulher é tropeçar, cair e levantar-se. É ser forte quando o dia amanhece e ser frágil quando anoitece. É gerar vida e dar asas aos filhos que concebe. É promover a igualdade de género e ter o prazer de andar na rua sem medo. Ser mulher é ser exceção à regra e ter direito às escolhas pessoais sem ter de provar a todo momento que se é capaz de ser e fazer o que se quiser, quando se quiser e como se quiser. É fazer-se ouvir mesmo quando nos querem calar, lutar diariamente pela liberdade de ser feliz. É, enfim, usar a razão e o coração como guia para não desistir nunca do direito à igualdade. Ser mulher é ser, pensar, acreditar e logo existir.

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3: 22:45.

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2: Boa noite. São 23 horas.
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1: E 23 e 11.

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1: Treze graus.

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1: 23:48.

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2: Bom dia.
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1: Meia-noite, 49.
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2: Bom dia. Uma hora.
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